0: Isso se complica um pouquinho, pero
1: Por el peso, decís vos.
0: nunca tuve problema. É.
1: Por el peso, decís, hablás del
0: E
1: agua, de tanta agua.
0: exato. Sim, é muito peso, muito peso.
1: Claro.
0: Pero nunca tuve problema com isso, pero e também nunca me faltou água, viste? Então, tranquilo.
1: Mira, vos, acá tengo yo un listado de todo lo que has competido y lo que has ganado. España, Brasil y Sudáfrica corrió tres Ironman, ¿se llama así la competencia?
0: Exactamente, três Ironman, triatlon,
1: Cuare
0: exactamente.
1: 44 maratones en la Argentina, una en Argentina.
0: Isto,
1: ¿Cuándo
0: sim.
1: fue esa, te acordás?
0: Isso foi 88,
1: Ah, mira.
0: 88 para 89, já assim um tempo, pero foi lá minha melhor maratona nesse período.
1: Está bien. Y
0: E
1: campeón 35 veces en competencias de acuatlón.
0: sim, aquatlón é uma modalidade de natação em águas abertas,
1: Claro.
0: mais carreira afuera. E é uma competência muito conhecida em Brasil, que se hace muito por achar.
1: Ah, mirá.
0: E
1: Muy
0: agora
1: exigente, ¿no?
0: é.
1: Demasiado, ¿no? Exigente, digo.
0: E muito. Sim, é uma loucura, viste? Tem que salir muito forte na natação e salir muito forte na carreira também para manter, não?
1: Claro, y
0: Entrenando.
1: decime, ¿qué es más duro? ¿Navegar tantos kilómetros o millas en el mar o a escalar el Aconcagua en la Argentina?
0: São duas coisas distintas, pero escalar Aconcágua é difícil. É mais difícil, muito mais difícil. Porque além da força física que se tem que ter, é mental também, não?
1: Claro.
0: E com a falta de oxígeno, é terrível, tchê. É complicadíssimo.
1: ¿Cuándo
0: Pero
1: hiciste esa escala al Monte Aconcagua? Contarle a la gente. ¿Cuándo fue
0: a
1: eso?
0: Aconcágua,
1: Sí.
0: isso foi 2005 que
1: No.
0: tuve por achar da
1: 2005.
0: temporada. Temporada 2004-2005.
1: Ah, mirá vos.
0: É.
1: ¿Solo o te
0: E
1: acompañó otro grupo de escaladores?
0: não, achou com mais dois amigos de Brasília.
1: Ah, mirá.
0: Rodrigo Campos Salles e Venâncio Lessa
1: Está
0: foram
1: bien.
0: meus dois amigos.
1: Está bien. Acá no dice si hiciste, yo supongo que sí, ¿no? Llegaste, ¿no es cierto?, a la cima del monte, Aconcagua.
0: Não. Nesta escalada, eu não consegui chegar em El Cumbre. Cheguei hasta 6 mil metros.
1: Ah, mirá.
0: Casi al topo, pero
1: Claro,
0: foi uma experiência bárbara, viste?
1: te faltó
0: Sim.
1: casi 1000, digamos, 6.960 y
0: Metros
1: pico.
0: verticais. É muita coisa, muita coisa. É
1: Claro.
0: como 16 horas para fazê-lo, viste?
1: Y decime tus libros, tu libro, este que escribiste. Tenés dos libros escritos ya, ¿no?
0: Sim, três. Do Aconcagua, que é Atraído por La Montanha.
1: Sí.
0: E já tenho esse da La Costa de Brasília, que
1: Claro.
0: é ao ritmo de La Maré.
1: Sí.
0: E agora estou escrevendo Soy Libre.
1: Ah, mira. Ya está,
0: Esto Soy Libre.
1: se puede averiguar algo en las redes, vos todo lo que has hecho lo tenés también registrado, digo, en el teléfono
0: Sim.
1: celular que nos acompaña.
0: Claro. Solo o primeiro livro que eu tenho em como é que é? Em material, não? Livro físico.
1: Claro.
0: E pelos outros dois ainda estou trabalhando nichos e assim que, bueno, tiveram uma oportunidade, já estou trabalhando nicho para poner em comércio, viste?
1: Está bien. Adelson, bueno, ¿tenés familia en Brasil? Contame algo de esa parte, no sé si querés, por supuesto, ¿no? Digo, apoyan todo lo que haces, lo
0: Sim,
1: apoyaron siempre lo que haces.
0: claro. Eu tenho dois filhos, já estão grandes. Meu filho mais novo tem 26 anos, e mais velha tem 42.
1: Ah,
0: E
1: mira.
0: eles já estão vivendo cada um na tua vida, viste?
1: Claro.
0: Trabalhando. E
1: Está bien.
0: como foram, viveram comigo toda a vida, não há, como é que se diz, preocupações, porque
1: Claro.
0: eles sabem como sou e como aquilo hago e tudo. E meus irmãos, todos já estão acostumados também,
1: Claro.
0: pero sempre estão apoiando e tudo. Viste?
1: Claro. Qué bueno, che. Bueno, decime entonces, Otra cosa quería, antes que me olvide, lo último, ya estamos cerrando. Contame
0: No,
1: un
0: no te
1: poco la
0: preocupes.
1: característica que tiene tu calle, de qué está.